0: Claro, como para trabajar.
1: Bueno.
0: Adam Carl, 834. There's about 5,000 each area.
1: Denver.